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2: 1:22.
3: Boa noite.
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1: 2 horas.
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1: 3 horas.
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1: 3 e 24.
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1: 4 horas.
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1: 4 e 21.
2: Boa noite.
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1: 5 horas.
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1: 6 horas.
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1: 7 horas.
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2: Carlos Teixeira após a Oliveirense forçar a Negra. Sábado vamos ganhar a Ovar. A Oliveirense venceu a Ovarense por 90-72 e empatou o play-off de basquetebol, adiando a decisão para o terceiro jogo este sábado em Ovar. No final da partida, o presidente da Oliveirense, Carlos Teixeira, mostrou confiança total na equipa e garantiu: sábado vamos ganhar. Apesar da vitória, o dirigente criticou também a presença de adeptos da Ovarense em zonas do pavilhão Dr. Salvador Machado, reservadas a convidados do clube oliveirense. Carlos Teixeira afirmou não compreender como terão sido distribuídos convites a adeptos vareiros e revelou que a situação obrigou a ajustes de segurança durante o jogo. O presidente oliveirense recordou ainda o primeiro derby disputado em Ovar, dizendo que elementos do clube sentiram medo devido ao ambiente vivido nas bancadas. Ainda assim, destacou que o segundo jogo decorreu sem incidentes graves e elogiou o comportamento público e das forças de segurança. Dentro de campo, oliveirense respondeu à derrota sofrida no primeiro encontro e igualou a eliminatória. O treinador João Figueiredo destacou a reação da equipa e o apoio dos adeptos, enquanto o jogador André Bessa, ausente por lesão, falou num ambiente incrível e pediu nova mobilização para o jogo decisivo. O acesso às meias finais fica agora decidido no sábado, em Ovar. Salvador Machado Simoldes Arena encheu para empurrar a Oliveirense no derby com o Ovarense. A Oliveirense entrou pressionada no segundo jogo do play-off frente ao Ovarense, mas encontrou um pavilhão Dr. Salvador Machado lutado e confiante na resposta da equipa. No início do último quarto, os oliveirenses venciam por 71-60 e acreditavam no empate da eliminatória. O derby voltou a mobilizar centenas de adeptos num ambiente marcado por muita animação, cartazes, balões e forte apoio nas bancadas. Entre os adeptos da Oliveirense, a confiança era clara, mas também a preocupação com a segurança depois do ambiente vivido no primeiro jogo em Ovar. Bruno Carvalho, adepto oliveirense, destacou o comportamento público e o trabalho das forças de segurança, defendendo que o derby deve ser vivido como uma festa. Também Fernanda Costa pediu que a rivalidade fique apenas dentro de campo e que o jogo seja só basquetebol. Sofia Gonçalves falou num ambiente semelhante aos grandes playoffs de 2018 e considerou este derby um dos melhores espetáculos de basquetebol do país. A adepta alertou, no entanto, para a importância de separar os adeptos das bancadas para evitar riscos de segurança. Já no último quarto, o ambiente era de confiança total entre os adeptos da Oliveirense. Ganhar, ganhar e ganhar, resumiam Diana e Solange, destacando o ambiente tranquilo vivido no Salvador Machado. Oliveirense e Ovarense voltaram assim a confirmar a força de uma das maiores rivalidades do basquetebol português, num derby que continua a mobilizar duas cidades vizinhas apaixonadas pela modalidade. 27º Concurso de Poesia Agostinho Gomes. Está a decorrer até 31 de maio de 2026 o prazo de entrega de trabalhos para a 27ª edição do Concurso de Poesia Agostinho Gomes, promovido em Oliveira das Meis. Os trabalhos podem ser entregues presencialmente na Biblioteca Municipal Ferreira de Castro, enviados por correio eletrónico ou por via postal. O concurso resulta de uma parceria entre a Câmara Municipal de Oliveira das Meis, a Junta de Freguesia de Cucujá e o Núcleo de Atletismo de Cucujães. A iniciativa pretende incentivar a criação literária e homenagear Agostinho Gomes, figura marcante da poesia local e natural da freguesia de Cucujães. O concurso é aberto à participação de toda a comunidade, sejam escritores ou não, e procura também promover hábitos de leitura, escrita e valorização cultural do concelho.
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3: Queria ouvir um tema à vossa escolha e dedicar à Beto e Tita, à Brebelharia Zequita, à Cura da Luz, à Francisquinha, com votos de bom dia. Beijinhos.

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1: Olá, eu sou a Ana. Queria ouvir o tema de Charles Bell. O tema Magia. Para tocar a todos vós. Beijinho.

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4: 8 horas.
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2: Olá, bom dia. É a Marisa da Conte Antoã. Queria dedicar a música da Surtada à minha colega Joana da Conte Antoã. Beijinhos!
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3: Olá, gostaria de ouvir o Gustavo Lima, Milu, só para ouvir. Beijinhos.

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6: 9 horas.
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1: Carlos Teixeira após a Oliveirense forçar a negra. Sábado vamos ganhar a Ovar. A Oliveirense venceu a Ovarense por 90-72 e empatou o play-off de basquetebol adiando a decisão para o terceiro jogo este sábado em Ovar. No final da partida, o presidente da Oliveirense, Carlos Teixeira, mostrou confiança total na equipa e garantiu sábado vamos ganhar. Apesar da vitória, o dirigente criticou também a presença de adeptos da Ovar em zonas do pavilhão Dr. Salvador Machado, reservadas a convidados do clube oliveirense. Carlos Teixeira afirmou não compreender como terão sido distribuídos convites a adeptos vareiros e revelou que a situação obrigou a ajustes de segurança durante o jogo. O presidente oliveirense recordou ainda o primeiro derby disputado em Ovar, dizendo que elementos do clube sentiram medo devido ao ambiente vivido nas bancadas. Ainda assim, destacou que o segundo jogo decorreu sem incidentes graves e elogiou o comportamento do público e das forças de segurança. Dentro de campo, oliveirense respondeu à derrota sofrida no primeiro encontro e igualou a eliminatória. O treinador João Figueiredo destacou a reação da equipa e o apoio dos adeptos, enquanto o jogador André Bessa, ausente por lesão, falou num ambiente incrível e pediu nova mobilização para o jogo decisivo. O acesso às meias finais fica agora decidido no sábado, em Ovar. Salvador Machado Simões Arena encheu para empurrar a Oliveirense no derby com o Ovarense. A Oliveirense entrou pressionada no segundo jogo do play-off frente ao Ovarense, mas encontrou um pavilhão Dr. Salvador Machado lutado e confiante na resposta da equipa. No início do último quarto, os oliveirenses venciam por 71-60 e acreditavam no empate da eliminatória. O derby voltou a mobilizar centenas de adeptos num ambiente marcado por muita animação, cartazes, balões e forte apoio nas bancadas. Entre os adeptos da Oliveirense, a confiança era clara, mas também a preocupação com a segurança depois do ambiente vivido no primeiro jogo em Ovar. Bruno Carvalho, adepto oliveirense, destacou o comportamento público e o trabalho das forças de segurança, defendendo que o derby deve ser vivido como uma festa. Também Fernanda Costa pediu que a rivalidade fique apenas dentro de campo e que o jogo seja só basquetebol. Sofia Gonçalves falou num ambiente semelhante aos grandes playoffs de 2018 e considerou este derby um dos melhores espetáculos de basquetebol do país. A adepta alertou, no entanto, para a importância de separar os adeptos das bancadas para evitar riscos de segurança. Já no último quarto, o ambiente era de confiança total entre os adeptos da Oliveirense. Ganhar, ganhar e ganhar, resumiam Diana e Solange, destacando o ambiente tranquilo vivido no Salvador Machado. Oliveirense e Ovarense voltaram assim a confirmar a força de uma das maiores rivalidades do basquetebol português, num derby que continua a mobilizar duas cidades vizinhas apaixonadas pela modalidade. 27º Concurso de Poesia Agostinho Gomes. Está a decorrer até 31 de maio de 2026 o prazo de entrega de trabalhos para a 27ª edição do Concurso de Poesia Agostinho Gomes, promovido em Oliveira das Meis. Os trabalhos podem ser entregues presencialmente na Biblioteca Municipal Ferreira de Castro, enviados por correio eletrónico ou por via postal. O concurso resulta de uma parceria entre a Câmara Municipal de Oliveira das Meis, a Junta de Freguesia de Cucujães e o Núcleo de Atletismo de Cucujães. A iniciativa pretende incentivar a criação literária e homenagear Agostinho Gomes, figura marcante da poesia local e natural da freguesia de Cucujães. O concurso é aberto à participação de toda a comunidade, sejam escritores ou não, e procura também promover hábitos de leitura, escrita e valorização cultural do concelho.

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7: 10 horas.
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7: 11 horas.
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1: Carlos Teixeira após a Oliveirense forçar a negra. Sábado vamos ganhar a Ovar. A Oliveirense venceu a Ovarense por 90-72 e empatou o play-off de basquetebol, adiando a decisão para o terceiro jogo este sábado em Ovar. No final da partida, o presidente da Oliveirense, Carlos Teixeira, mostrou confiança total na equipa e garantiu: sábado vamos ganhar. Apesar da vitória, o dirigente criticou também a presença de adeptos da Ovar em zonas do pavilhão Dr. Salvador Machado, reservadas a convidados do clube oliveirense. Carlos Teixeira afirmou não compreender como terão sido distribuídos convites a adeptos vareiros e revelou que a situação obrigou a ajustes de segurança durante o jogo. O presidente oliveirense recordou ainda o primeiro derby disputado em Ovar, dizendo que elementos do clube sentiram medo devido ao ambiente vivido nas bancadas. Ainda assim, destacou que o segundo jogo decorreu sem incidentes graves e elogiou o comportamento do público e das forças de segurança. Dentro de campo, oliveirense respondeu à derrota sofrida no primeiro encontro e igualou a eliminatória. O treinador João Figueiredo destacou a reação da equipa e o apoio dos adeptos, enquanto o jogador André Bessa, ausente por lesão, falou num ambiente incrível e pediu nova mobilização para o jogo decisivo. O acesso às meias finais fica agora decidido no sábado, em Ovar. Salvador Machado Simões de Arena encheu para empurrar a Oliveirense no derby com o Ovarense. A Oliveirense entrou pressionada no segundo jogo do play-off frente ao Ovarense, mas encontrou um pavilhão Dr. Salvador Machado lutado e confiante na resposta da equipa. No início do último quarto, os oliveirenses venciam por 71-60 e acreditavam no empate da eliminatória. O derby voltou a mobilizar centenas de adeptos num ambiente marcado por muita animação, cartazes, balões e forte apoio nas bancadas. Entre os adeptos da Oliveirense, a confiança era clara, mas também a preocupação com a segurança depois do ambiente vivido no primeiro jogo em Ovar. Bruno Carvalho, adepto oliveirense, destacou o comportamento público e o trabalho das forças de segurança, defendendo que o derby deve ser vivido como uma festa. Também Fernanda Costa pediu que a rivalidade fique apenas dentro de campo e que o jogo seja só basquetebol. Sofia Gonçalves falou num ambiente de semelhante aos grandes playoffs de 2018 e considerou este derby um dos melhores espetáculos de basquetebol do país. A adepta alertou, no entanto, para a importância de separar os adeptos das bancadas para evitar riscos de segurança. Já no último quarto, o ambiente era de confiança total entre os adeptos da Oliveirense. Ganhar, ganhar e ganhar, resumiam Diana e Solange, destacando o ambiente tranquilo vivido no Salvador Machado. Oliveirense e Ovarense voltaram assim a confirmar a força de uma das maiores rivalidades do basquetebol português, num derby que continua a mobilizar duas cidades vizinhas apaixonadas pela modalidade. 27º Concurso de Poesia Agostinho Gomes. Está a decorrer até 31 de maio de 2026 o prazo de entrega de trabalhos para a 27ª edição do Concurso de Poesia Agostinho Gomes, promovido em Oliveira das Meis. Os trabalhos podem ser entregues presencialmente na Biblioteca Municipal Ferreira de Castro, enviados por correio eletrónico ou por via postal. O concurso resulta de uma parceria entre a Câmara Municipal de Oliveira das Meis, a Junta de Freguesia de Cucujães e o Núcleo de Atletismo de Cucujães. A iniciativa pretende incentivar a criação literária e homenagear Agostinho Gomes, figura marcante da poesia local e natural da freguesia de Cucujães. O concurso é aberto à participação de toda a comunidade, sejam escritores ou não, e procura também promover hábitos de leitura, escrita e valorização cultural do concelho.
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2: Tarde, queria dedicar uma música de Escalema à Ditinha, à Joaninha, à Marcinha, ao Dudu.

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2: Olá, sou a Fernanda. Queria dedicar-se a Ana Daniel, mágoa, a uma amiga muito especial. Obrigada.

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0: Meio-dia e 50.
1: Boa tarde.
2: Na, na. 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
1: 13 horas.
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1: Boa tarde. Queria dedicar a música do Harry Styles, Summer's Time, à minha amiga Cris, porque ela adora a música. Mas não é para engraxar, ela sabe que eu gosto dela. Beijinhos.

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2: Olá, eu sou a Inês e quero dedicar a música Level Up de Ciara à minha melhor amiga Margarida. Obrigada. 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
11: 14 horas.
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2: Boa tarde, sou Bruna Tavares. Eu hoje quero dedicar uma música do Beto, que se chama Memórias Esquecidas, à minha avó materna. Beijinho!

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1: Olá, queria ouvir um tema dos Dire Straits à vossa escolha, só para ouvir. Beijinhos.

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1: 2:42.
2: Boa tarde.
3: Esse é o GFDC, o Alfa do Mandela. O Alfa do Mandela.
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0: Olá, muito boa tarde, sejam bem-vindos ao Pavilhão Dolce Vita em Alvar, para aquele que é o segundo jogo dos playoffs, a equipa da Alvarense a defrontar a equipa da União Esportiva Oliveirense. Recordo que no primeiro jogo Alvarense venceu aqui ao Oliveirense, depois na passada quarta-feira a Oliveirense venceu a Alvarense. Por isso, nos playoffs, hoje um deles vai passar à fase seguinte, o outro vai de férias mais cedo, porque não há nada a jogar. Muito público aqui, como é normal no Arena em Ovar, de referir que de Oliveira das Mães também, como sempre, muita gente ali nos lugares afetos à equipa visitante, e por isso um jogo que promete nesta tarde de sábado, que aqui mais ou menos a FM Rádio leva até si. As equipas começam a cumprimentar-se para dar início ao jogo. Eu lembro que os playoffs já começaram também no hockey em patins. O Oliveirense, que jogou no Dragão Caixa esta manhã, e perdeu por 7-1, depois de um intervalo estar a perder por 2-1. Por isso, uma manhã negra para o hockey em patins. Vamos ver se no meio disto tudo o basquetebol consegue levar hoje uma alegria para o Oliveira das Mães, que está em festa. É o mercado à moda antiga hoje na cidade de Oliveira das Mães, e por isso acredito que muita gente que aqui está afeta a Oliveira das Mães vá diretamente para esse mercado à moda antiga. Numa altura em que se ouve o hino Vareiro aqui no Dolce Vita em Alvar, vamos já para a constituição das equipas, lembrando que a equipa da Alvarense continua com os três jogadores suspensos: o Jonathan Silva, o Base Teixeira e o Ayaka. Por isso, por parte da Alvarense, McIntosh é o único jogador que não pode dar contributo, uma vez que Len Harris apanhou o jogo de castigo, já o cumpriu na passada quarta-feira, e por isso está já na folha de jogo e apto para dar o seu contributo nesta tarde desportiva. Vamos já então ao jogador da Alvarense, com Render Holtz, Jalek Jenkins, Ivan Pavicevic, Jarret Júnior, Nuno Moraes, Miguel Monteiro, Rodrigo Soeiro, Rubens Sona, Vicente Manarte e Jackson Storno. Ele que na passada quarta-feira foi o MVP da partida, marcou praticamente os pontos da Alvarense. Recebo a informação via estúdio, onde está o Zé a acompanhar-nos, que o som está a chegar, enfim, nas condições audíveis para os ouvintes da CAI mais ou menos FM Rádio, e por isso vamos avançar com esse jogo. A equipa da Oliveirense, que fez jogar até ao VAR Ilha Timberlec, James Boy, Felipe Dionísio, José Barbosa, Marley Foster, Eduardo Santos, Carlos Soares, Jordan Silberto, Diogo Araújo, Leo Harris, Miguel Fonseca e João Embaló. Não posso saltar de este Miguel Fonseca, que teve uma prestação na quarta-feira, bem, digna de resisto, porque foi uma exibição de encher o olho. Este 33 da Oliveirense, que fez então uma excelente exibição. O barulho já é bem audível aqui no pavilhão da Torre Salvador Machado, e a bola é para a equipa do Oliveirense. Isto vai ser assim: cada bola que o Oliveirense ganha vai ser começou sexto se marcasse. E apesar da bola pertencer à equipa da Oliveirense, é o Oliveirense que tem bola. Miguel Monteiro, que é o base, já está ele, número 10. Vem pela frente a Zé Barbosa, e ele também que fez um excelente jogo. E cá está. 2 pontos para a equipa da Alvarense. Barbosa. Ali a colocar em boi. Silver. Barbosa. Vai ter que tirar ao sexto. De 3, a bola não entra. E atenção, vai para James Boy. E é falta. Falta, fica no chão o James Boy, mas já se vai levantando. E James Boy, então, que preparava para ir para o sexto, vai para a linha de lance livre. Boy, tem direito a 2. Esse é o barulho. Praticamente isso. E cá está. Bem, o speaker não se cala, já é um clássico aqui no Arena em Ovar, não se cala o speaker mesmo que o jogo decorrer, ele nem a regras cumpre, o speaker da Ovarense, enfim. Bola para Miguel Monteiro, a dar ali, já está ele, tentava entregar a Soeiro, não, levantou a cabeça. Ainda Miguel, mal agora. E, apesar de tudo, teve sono. Bola para a equipa da Oliveirense e há falta. Há falta atacante da Oliveirense. É impressionante o barulho que se faz ouvir aqui no pavilhão Arena Doce Vita em Ovar. Completamente cheio. Não há mais lugares. E continua a entrar a gente. Barbosa. A dar para embalar. Isso para James Boy. Vai para o sexto. Tem que rodar. Atenção, meter-se ali numa cabine telefónica. Agora de 3. A bola não vai entrar e não entra. James Boy ali meter-se numa cabine telefónica. E agora? 3 pontos. Esse é o nosso posto de reportagem, Havana. Barbosa. Vai. E agora mal. É uma Oliveirense a entrar mal. Ouçam. Este é o ambiente que se faz sentir aqui no Doce Vita em Ovar. E agora com alguma sorte. Suíro. Mal. Bola para a equipa da Oliveirense. Ali se inverte. Barbosa. James Boy. Barbosa. E a falta. A falta. Enfim, os adeptos ao Valência reclamam por tudo e por nada. Levantam os braços. Seja falta ou não seja. E a bola pertencer à equipa. E agora, ouvem-se os adeptos da Oliveirense. Cá está. Bola para a equipa da Oliveirense. Sibert, Jordão Sibert. Na linha de lance livre. E não entra. Não entra. Oliveirense que só marcou 1 ponto. 5. Oliveirense, 1 Oliveirense. Agora sim, o Silvio vai entrar. Miguel Monteiro. O base, contra a base. Na frente tem Miguel José Barbosa. Dá para Jenkins. Storno. Agora de 3. E a bola não entra. Vai, James Boy. Barbosa. Atenção, James Boy, vai entrar e marca! James vai fazer mais 2 pontos. Ouçam os adeptos oliveirenses agora. Miguel Monteiro vai ali até ao fim, a bola não vai cair. E há falta. Há falta de Miguel Monteiro e ali os adeptos da Alvarense, qualquer coisa levanta-se da cadeira. Barbosa. Ainda Barbosa. Mal. É a segunda vez que Barbosa faz este turnover. Vai entrar. Não sei se o Barbosa não vai sair. Miguel Monteiro. Vem para frente o Barbosa. Vai lá em balão. Atenção, Soeiro. Soeiro vai até o fim e a bola marca. E a bola entra, Soeiro. E pode ser uma jogada de 3 pontos. E já está, para a bola já sair. E eu tinha razão. Barbosa a sair na Oliveirense, que tem estado mal. Soeiro na linha de lance livre. Recordo. Soeiro que é natural do Alvar. É natural do Alvar, o 13 da equipa da Oliveirense, Soeiro. Bola para o Oliveirense. James Roy. Marca. 8-6. 5-59 para a final do primeiro período. Atenção. A equipa da Oliveirense tem ali a Jay Júnior. A recuperação de bola por parte da equipa da Oliveirense. Siberto. Embalou. Vai até ao fim, não, prefere jogar de 3 pontos, a bola não entra. A bola não entra, Siberto ali de primeira. Deixa a bola bater ali no ar. Renderwood, Suíro. Storno. Lá está Storno. Ele, que é Oliveira das Meias, fez muitos pontos. E cá está a bola para a equipa da Oliveirense. A defender bem. Ui, ui, ui, mal passe agora. Mal passe agora por parte de James Boy. E há falta. Falta que beneficia a equipa da Oliveirense. Estamos no Arena Ovar. Com uma transmissão da KM Mais FM Rádio nesta tarde de sábado. Leon Harris, o tal jogador que apanhou um jogo de castigo. Siberto, James Boy. Vai até ao fim, não, prefere dar para Jorge Siberto agora sim. De 3, a bola não entra. Oh, a bola foi de Diogo Araújo. A bola não entrou. E cá está. A equipa da Alvarense. Estorno. Lá vai ele, cheio. E a marcar. A marcar e está alto. Pedido por João Figueiredo. E cá está. Tempo para as líderes atuarem aqui no nosso Vita em Ovar, numa altura em que faltam 4 minutos e 28 para a final deste primeiro período. 10 Alvarense, 6 Odeó. É, ambas as equipas entraram mal, a falhar muitos passos. E atenção que ainda não caíram triplos. Por isso, ainda na expectativa oliveirense, principalmente a jogar no jogo interior de baixo sexto e com algumas falhas, nomeadamente José Barbosa, que não tem estado bem, inclusive está no banco. Agora penso que vai entrar Barbosa, exatamente, ou não? Barbosa ainda a ficar no banco. Exatamente. Barbosa a ficar no banco. Oliveirense com Araújo, Embaló, Timberlec, Leon Harris e Jordan Tiver. Já está. Bola para a equipa. E não é. É. Quem está a jogar é Foster, mais é Foster, exatamente. E bola para a equipa da Oliveirense e não cai. Não cai, cai nas mãos da Oliveirense. Renderwoods, o base desta equipa da Oliveirense. A entregar a Gélio Júnior. Storno. Tem pela frente e marca. Torno este que é, deixando o assunto é um perigo este jogador. E agora? O Oliveirense com algumas dificuldades a entrar. Vai até ao fim. Não. E mal. Leo Ares, mal. Vai entrar Barbosa outra vez. Vai entrar Barbosa outra vez. Vai entrar José Barbosa novamente na equipa. Já está, já lá está dentro. Agora Urs. A entregar a Júnior. A bola a cair nas mãos de Barbosa. Os adeptos, equipa da Oliveirense em balão. Leon Harris. Isto não se pode falhar, meus amigos. Leon Harris sozinho com o sexto e a falhar. Bola para a equipa da Oliveirense. 2-6. Barbosa. 2:49. Ainda Barbosa. A entregar a Diogo. E a falta. A falta do Soeiro sobre esse foi de Costa. Na linha de lance livre está lá o Ciber. Ou não, é Leo Harris. Leo Harris na linha de lance livre que marca. Mais uma tentativa para o norte-americano de Oliveirense. Leirais. Pavilhão completamente cheio. E marca. Não cabe mais ninguém aqui no Arena em Obar. Renderwoods. Tem pela frente Leirais. Ele que troca com Barbosa. Naquela posição, atenção, bola e marca. Bola para a equipa da Oliveirense. 14-8. Oliveirense que tem alguma dificuldade em ir para a sexta. E atenção. Está a defender bem, está com dificuldade o Oliveirense em atacar o jogo interior. Não está a correr nada bem. Faz barulho aqui no Arena em Novara. É bola para a equipa da Alvarense. Estamos a 1 minuto e 43. 14-8. É importante a equipa da Oliveirense não deixar fugir esta equipa da Alvarense. Só pena depois ir atrás do prejuízo. Bola para a equipa da Alvarense. Render hoje vai até ao fim e há falta. Falta que favorece a equipa da Alvarez. Está lá Render Holtz. Sai em Maló da equipa da Alvarez. Entra Timberlac. Bola na linha de lance livre, está a Render Holtz e cai. Continuamos ali na linha de lance livre, o Render Holtz e cai, mais 2 pontos. José Barbosa tem pela frente ali o... É muito difícil, o Alvarense está a defender bem. E agora sim. E não cai. Não cai, não, senhora. E por isso... Atenção. É Soeiro. Marca e a bola também não cai. E há falta. A falta que beneficia a equipa da Vareira, 16-8. 8 pontos de diferença para a equipa da Vareira.
1: Faça um barulho!
0: Leo Harris está na linha de lance livre. Ele tem marcado todos naquela linha. Continua Leon Harris ali na linha do lance livre. A marcar o segundo. E cá está. Alvarez com bola. E agora? Uma falta. Enfim. 40 segundos para a final deste primeiro período. Soeiro. Render Holtz vai a passar. E a bola não vai, a bola é da Oliveirense. E agora vamos ver novamente os adeptos da Oliveirense. Leo Harris tem que jogar para trás, vai para a frente e a bola não vai entrar. E a bola não vai entrar, aproveita o Alvarez e praticamente a 1 segundo do fim a bola vai pertencer ao Oliveirense. 16-10, 6 pontos de diferença que separam as duas equipas quando estamos praticamente no final deste primeiro período. Ali uma troca de palavras dos árbitros, já agora Sérgio Silva, Júlio Anaia e José Gouveia são o trio de arbitragem aqui esta tarde em Ovar, neste jogo, segundo jogo dos playoffs. Era hoje. Final do primeiro período aqui em Ovar, 16 16, Alvarense 10, equipa da Oliveirense, num jogo em que as equipas estão a falhar muito, até pela própria percentagem dos pontos para as duas equipas. A Oliveirense só marcou 10 pontos, por isso nada de extraordinário. O jogo pautado pelo equilíbrio e assim a chegarmos ao fim deste primeiro período. É um Alvarense que joga essencialmente com o seu público, que é sempre ferrenho aqui no Arena. Eu lembro que a equipa de Alvarense está privada de Guga, Jonathan Silva e Oaka, que apanharam 5, 4 e 3 jogos respectivamente, mais um preparador físico, o Parque Oliveirense, James Boyce. Ou melhor, por parte da Oliveirense, assim aqui é, o Macintosh está fora, o Leo Ares apanhou um jogo, já cumpriu e já está a jogar aqui, e por isso o Oliveirense vai continuar com esses jogadores castigados. Tudo normal num jogo em que as equipas querem ganhar, naturalmente. Para já vai na frente a equipa da Alvarense, 16-10. Vamos de regresso para o segundo período. A bola é para a equipa da Alvarense, que já está render 11. Entramos já no segundo período. Storno. Agora, cuidado. E este lançamento não surgiu. Bola para o Alvarense. De 2 e marca. Lá vai a equipa da Alvarense, rapidamente, por Júnior, a entregar a bola praticamente, chega para lá e há falta. Há falta do homem da Alvarense, que leva para a linha de lança livre o homem, o Júnior, Kate Júnior. Está ali na linha de lance livre. Eite Júnior. E a marcar o primeiro, que tem direito. Vamos ver o segundo. Marca o segundo, o homem da Alvarense. Posse de bola para a equipa da Oliveirense. James Boyce. E agora sim, Bessa, a penetrarem, a entregar a bola. É para de 3 e a bola não vai cair. Não cai, não, senhora. Não cai, vai Jenkins. Vai Jenkins. E a bola ainda vai pertencer à equipa goleira. Dezoito, 12. 6 pontos, agora 6 de 18. Já está. Barbosa. A entregar ao recém-entrado, o Filipe Diniz. Entra! Soeiro entrar na equipa da Overense. Joga-se o segundo jogo dos playoffs entre Overense e Oliveirense. Há um empate neste momento nas duas partidas e a bola não vai entrar e bola para esse torno. Alvarez, Lender Woods, Júnior, novamente Woods, Storno, e a bola não vai entrar, praticamente, e bola para a equipa do Alvarez. E ali uma falta de Soeiro. Soeiro que vai para o banco. Pois é, acabadinho de entrar, já vai aquecer o banco novamente. 20-12, favorável à equipa da Alvarense. Barbosa. Ainda Barbosa. É, o Oliveirense com dificuldade nos jogos exterior, a ser obrigado a ir para dentro, mas as coisas não estão a correr bem. Jenkins, Woods, Jenkins. E atenção, quase, a ficar sem aquela bola. E agora sim. E agora. O Oliveirense não defendeu bem esta bola. E ia perder. Vai parar o tempo. Vai parar o tempo o Figueiredo. Vai. Vai parar o tempo e para. Vinte e cinco, 12. Ainda estava no segundo período, João Figueiredo sendo obrigado a parar o relógio. E cá está, 7 minutos e 7 para o final do segundo período. 25 Alvarense, 12 Oliveirense. João Figueiredo a não achar desta entrada da Oliveirense. Eu lembro que as equipas foram para o intervalo de 6-10. O Oliveirense só marcou 2 pontos. Enquanto o Alvarense marcou 9. Por isso, um parcial de 8-0 nestes primeiros 3 minutos do segundo período. É. E as equipas estão de regresso e a bola vai pensar na equipa da Oliveirense. Cá está. Barbosa. Entregar ali em bola. E marca. Atenção à equipa do Alvarense. Bem, sai muito rápido em transição. Miguel Monteiro. Agora do 2. E a bola não vai cair, Nossa Senhora. Bola para a equipa do Alvarense. E 2. James May. Vai até ao fim e marca. E marca. 4 pontos. Contra 0. 25 e 16. Miguel Monteiro. Renderos, torno. Ainda estorno. E a bola vai descer a quem? Esse que é a Oliveirense. E cá está. Bola para a equipa da Oliveirense. Para mim, sabe que ainda me estorno. Barbosa. Ainda Barbosa. Estamos no segundo período. A bola vai ser curta. E a bola é para o Oliveirense. E a bola é para o Oliveirense. Depois um erro ali de um homem da Alvarense. Vai para a linha do lance livre. Ou não, a bola é do Oliveirense. Já está. Barbosa. Jordão. Bom. Mais dois pontos para a equipa da Oliveirense, 25-18. Miguel Monteiro. James Boy. Entregar a renda 11. Este para o Júnior. E é não marcar. 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bola, James bola, e a bola aí. James Boyd teve ali o mais sucesso praticamente aquela bola. E vai para a linha do lance livre. O Miguel Monteiro. E cá está. Marca. É... Bessa. Tem que chegar em balão. Em balão para a gente. Do 3. Hesitou. A bola não entra. Não entra, não, senhora. A bola não entrou e vai ter que ser a equipa da Alvarense. 4-49. 10 pontos. 28-18. É o que resta para este segundo período. Miguel Monteiro. Rux. Gender Rux. E atenção. Agora mal, Jenkins, a perder aquela bola. E bem, James Boyd. Ali a marcar esta bola. 4 minutos e 20. Para o final desta segundo período. E agora? Mais uma bola recuperada por parte da equipa da Oliveirense. James Boyd. Barbosa. E esta bola não entra, né? Ainda não entrou nenhum triplo por parte da equipa da Oliveirense. Impressionante. Miguel Monteiro. Miguel Monteiro a sofrer uma falta. 28-20. Ouvante. Ouvem-se os adeptos oliveirenses e há um time-out. Há um time-out quando chegamos a 3 minutos e 46 do final desta partida 28 ao Alvarense, 20 ao Livelense. E é mais uma exibição das Chilindas aqui no Arena de Alvara. E cá está ali os jogadores ouvirem os respectivos treinadores. Quando estamos a 3:46 no final do segundo período. Já está. Tempo dos jogadores regressarem à arena. E lentamente as equipas já vão regressando. Agora sim, tudo a posto para o que falta jogar neste segundo período. Bola para o Valença. E Costa. E a bola é do Valença. Ali o árbitro está a assinalar prontamente. E cá está Nelson. No 2. E a cair. Miguel Monteiro a fazer um triplo no meio da rua. E do Oliveirense, do meio da rua, ainda não fez nenhum. Mal. E agora, mais um. Quase. E a bola vai para o Oliveirense. 31-20. É Barbosa. E agora do trem marca. Finalmente, James Boy a marcar de 3. O primeiro triplo do Oliveirense. É o primeiro triplo do Oliveirense nesta partida. Atenção, lá vai agora de 3, a bola não vai entrar. E bola para o Oliveirense. E agora ouvem seus adeptos ao Oliveirense. Sai Barbosa. E vai para a linha de lance livre. Está lá na linha do lance livre. Timberlec. E a bola não vai entrar. E a bola não entra. 2:39. Já está. 2:39 e marca. É Foster. Que marcou um. De 2 marcou um. Miguel Monteiro. Ainda Miguel Monteiro. A entregar a Wilkes. Muito mal. Bola para o Oliveirense. Bola para o Oliveirense. É, vamos ver. Não. O árbitro, não. Diz que não há dúvidas. E eles querem é ir ao banco. Eles querem é ir ao banco, por isso não há visualização. Bola para o Oliveirense. Já está. Ciber. Jordan Ciber. Tem conteúdos. Atenção. James Boy não vai entrar. Não vai entrar. Aquela bola via-se que estava muito longe. Desceste. E já está a bola para a equipa da Alvarense de 3. Rainer Rhodes. E marca não. A bola ainda. E vai marcar agora o Marco. Mais dois para o Alvarense. Agora de 3. Leon Aris. Mais uma bola que não entra. Tentou. Bola para trás. Para Foster. Marca. Foster. Mais 3. Miguel Monteiro, 1:30. E Miguel Monteiro vai até o final, prefere a bola para a Oliveirense. E cá está Leão Harris, mal. Mal e agora mal também o Alvarense. Duplo Leão. Primeiro do Oliveirense, depois o Alvarense, que tinha a bola na mão. Tinha manteiga e a bola escorregou e foi para a linha final. E a bola vai pertencer ao Oliveirense. É. Dois erros, um para cada lado. Bola é para o Oliveirense. Está ali a conferência dos árbitros. Só agora se a nossa emissão está com a Câmara, mas a FM Rádio desde Alvar Arena. De agora para este terceiro jogo da Liga de Basquetebol dos Playoffs. Para já o Valença vencer. James Boy vai ali até ao fim, não prefere. Perdeu a bola. E perdeu a bola e fica no chão James Boy. Um minuto e oito. Um minuto e oito para se jogar. Sai, James.

alta. Miguel Monteiro. E aí, aquelas faltas ali. Mais uma falta atribuída ao homem da Oliveirense. Não gostou nada o treinador da Oliveirense, o Figueiredo. E já está. E aquela bola não vai entrar. Não entrou, Nossa Senhora. É aquela bola. E vamos ver a segunda marca. Bola para o Oliveirense. Embaló, basta muito barulho. Embelé. Dá para fora. É curto. É curto, mas ainda ela vai. O homem da Oliveirense. E a bola para o Oliveirense. Trinta e dois segundos. Bola para Foster. É, bola para a equipe da Oliveirense, mais uma falta. E a falta é marcada a Oliveirense. Nelson. Miguel Monteiro. Ainda é Miguel Monteiro. Bola para Miguel Monteiro. Está ali muita gente. Tem que voltar para trás. A jogar com o relógio de 4 segundos e a bola não vai entrar. E bola ainda para a equipa da Alvarense. Time out. A 7 décimas. Time out. Pedido por João Silva, o treinador da equipa da Alvarense, 34-27. E faça festa, os adeptos vão fazendo a festa ali, a divertirem-se no lugar que lhe é destinado. A equipa da Oliveirense. É um ambiente fantástico nesta tarde de sábado aqui no Arena de Ovar, em que a equipa da Oliveirense faz aqui o terceiro jogo desta época dos play-offs, naturalmente. Lembro que o primeiro jogo o Valencia ganhou, o segundo o Oliveirense ganhou, o terceiro está a decorrer. E 7 décimos para o final do segundo período. Já está. Miguel Monteiro vai ser pegar a bola e atirá-la ao cesto e está feita. Final do segundo período, 34, Alvarense 27, equipa da Oliveirense. O resultado tudo em aberto, as equipas vão para o intervalo com este resultado. Não saia daí, nós vamos regressar daqui a pouco para lhe contar tudo deste terceiro jogo dos playoffs.

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3: Estamos de regresso ao pavilhão Arena Doce Vita em Ovar para aquilo que resta destes terceiro e quarto período. Recordo que a Oliveirense foi para o intervalo a perder por 34-27 e por isso espera-se uma reação. Os 10 minutos, ou melhor, primeiro e segundo período com equilíbrio, com muitas faltas, ou melhor, muitos erros de ambas as equipas, Oliveirense e Ovarense também. O Oliveirense a cometer faltas, nomeadamente do Baixo Sesco, depois no jogo exterior a não cair, e muito difícil para esta, agora é Barbosa de 3 que não cai mais uma vez. Bola para a equipa da Ovarense, Miguel Monteiro a entregar a Júnior, este para novamente Júnior de 3, a bola não cai. Não cai e vai lá em balão, fica com a bola. Entregar a Bessa. Bessa para James. James para Sibert. Agora para... Atenção. Novamente para Sibert. A bola marca. Bem jogado agora a parte da Oliveirense. 34-29. Miguel Monteiro, aqui na autoestrada. Mas que autoestrada ali, Via Verde, praticamente, para o Miguel Monteiro. James Boy, de 3, agora a bola não vai entrar e vai lá a Soeira. Soeiro, a entregar a Miguel Monteiro. Mais uma vez, Miguel Monteiro, de 3, Soeiro, vai ali e a bola. Vai parar as mãos de Bessa. Ou melhor, de Barbosa, peço desculpa. André Bessa está alucinado. É. Mal. Mal. Agora é mal. Mas... pela essa de Miguel Monteiro a fazer a diferença. Quase a ficar com a bola. E os adeptos do Oliveirense a puxar pela equipa, assim como os Oliveirense, obviamente. E a bola ali, o Quina Justo. Já está, bola para o Oliveirense. Agora sim. Bessa, ou melhor, Barbosa, a sua conversa. De 3, marca. Jordan Siver, de 3. A marcar. 4 pontos. E agora, fácil para se tornar. Fácil, digo eu. Fácil, dizia eu. Se tornam a falhar, ali do baixo sexto. E a bola vai pertencer à equipa da Alvarense. Se tornam. Está ali na lua da Lança Livre. Já está. E marca. É o Marcas Connor. O Storm a falhar. Agora a bola para a equipa da Oliveirense. Para o Ujo. Ali com alguns problemas. E há falta. Falta para a equipa da Oliveirense. E a bola vai pertencer à equipa da União Esportiva Oliveirense. Já está, a bola para o Baló. É Maló. Alvarez com bola. Ainda Alvarez. Vai para o sexto. Não, prefere jogar para o jogo exterior. Bola. E a bola não vai entrar. Para aí, Maló. É ficar com bola. E já está. E a falta. E a falta. E é para o Alvarez. 32-37. 5 pontos ainda para o Alvarense. E vai para a linha lança livre o jogador do Alvarense. Já está. É a linha do lance livre para Tundalec. Marca. Bola para Tundalec ainda na linha do lance livre. Tenta mais um e marca. Marca, Hillen Timberlake. Alvarez. 3 pontos a separar as duas equipas. Já está Alvarez com bola. Vai até ao fim, não. Prefere ali jogar. E vai lá. E assalto para a equipa da Alvarez Timberlake. E James Boy. Ali, vai para o sexto. E mais dois. Mais dois que não vale. Mais dois que o arco já tinha anulado. Sai Soeiro na equipa da Alvarense. E a bola para Timbalec Oliveirense. Foster. Ainda Foster. Mal. Foster, muito mal. A perder aquela bola. E agora Miguel Monteiro. Está ali, está tapado. Dava a bola para o Storno. Vai ali para o sexto e a bola, a nossa gênio, bola para a equipa da Oliveirense. Timbalec. Timbalec. Mais uma falta para a equipa da Oliveirense. E atenção às faltas. A Oliveirense ali já carregada da equipa da Oliveirense. Mas é a primeira ali. E já está. Entra Miguel Fonseca na equipa da Oliveirense. E Ele, que na passada quarta-feira esteve muito bem, o jovem Miguel Fonseca. Olha o uso. James Boy. Ele tem que ir para o sexto, não, prefere. Dar para o uso do 13, marca! Marca! 37 igual! Olha o uso. E Fonseca a fazer a sua primeira falta. Sai Storno. Stormo a sair. E agora o Zanetti Dono Brice a fazer barulho. Miguel. Miguel Monteiro. De dois. Vai marcar e marca. Bola para o Lugarense. Fonseca. Ainda. Fonseca. De três, a bola não anda. Não marca e é para o Lugarense. É o melhor para o Lugarense. Ali. O James Boy ali com alguns problemas e entregar a bola. E bola para a equipa da Oliveirense. É. 39-37-4-52 para o final do terceiro período. Que jogo de basquetebol. É o terceiro jogo dos playoffs. Bola para Foster, Miles Foster. Vai para a linha, lance livre, Miles Foster. Exato, vou ali reunir, sinceramente não me percebi o que é que podia ter sido. Vamos ver. E cá está. É Foster, que vai para a linha de lance livre. E Foster, está na linha de lance livre. E marca, ele tem estado muito bem na linha de lance livre. Prepara-se para marcar o segundo e marca empatar a partida novamente 39-39 4-50 no terceiro período para finalizar é o Valença e agora Jenkins ia marcar. Jenkins a marcar para o Valença. Araújo. Ali não há ninguém a mexer. Vai ter que dar a bola. Fonseca. E agora o Fonseca a cometer o erro. E a marcar o Valença. A marcar o Valença. Timbaleque vai até o fim e marca. Quarenta e três, 41. Bola para a equipa da Alvarense, está ali no... E a bola... E é para a Alvarense, é sim, senhor. Entra em balão. Sai quem? Miguel Fonseca. É, Miguel Fonseca nem aqueceu o banco. Ou melhor, não aqueceu um minuto e meio. Bola para o Valença. E Júnior. Fala, não vai cair não, senhora. Yeah. É considerado a ponto. É considerado a ponto. O árbitro considera dois pontos para a bola vinha em queda, mas o João Figueiredo quer ver. João Figueiredo quer ver. Mas a bola já vinha em queda. Está em causa dois pontos. Porque e bola é para a equipa. Vamos ver. Esse que já. Já ainda estou a analisar. Já é a decisão. Não há alteração. O Figueiredo quis foi reunir a equipa. Pouco mais. E bola para o Oliveirense. Vamos a 3:41 do terceiro período. Cá está, Diogo. É curto. Me deu agora hoje. Miguel Monteiro. Ainda Miguel Monteiro. Lá para Júnior agora. Marca. Ender Woods. E João Figueiredo para o jogo. 48-41. É João Figueiredo a parar o jogo. E cá está, tudo em aberto, não é mesmo? É um grande jogo de basquetebol. Oliveirense que está a rodar muito os seus jogadores, inclusive o Miguel Fonseca entrou um minuto, praticamente um minuto e meio. 48-41. 7 pontos de vantagem para a equipa Barreira. Se líder se dá uma chance. E tudo preparado para o regresso. Tudo preparado então para jogar os 3 minutos e 13 do terceiro período. Vamos ver. E a bola para o Oliveirense. É Leon Aires. Leon. Ainda Leon. E agora? A perder a bola. Claramente Leon não é um base de raiz e por isso a cometer esses erros. Normal. Bola para o Valencia. E a bola para a equipa da Alvarense, que vence por 48-41. Miguel Monteiro. Era... Enderos. Vai entrar Barbosa. Entrada de José Barbosa. É o Vanessa. Com bola, Miguel Monteiro. Já está. Nelson. E Stormo. É muito forte o Stormo. Barbosa. James Boy. E a perder aquela bola e a ganhar. Vá lá, de mal ou menos. Agora sim, James Boy. Vai ter que ir para a sexta. Pois é. Muito mal. O Oliveirense a deixar o tempo e juntar-se a aproveitar o Oliveirense. Stormo. E agora ali o Miguel Monteiro, aquela bola vai cair. E é uma falta aplicada a Stormo. E atenção que Stormo está a acumular. Exatamente. É a terceira falta ao... ao 55 da Alvarez. A tremenda na linha dessa livre, o jovem da Oliveirense. Bola ainda. E mais um. É. O Eduardo Santos, jovem da Oliveirense, a tremenda na linha de lance livre. Muito jovem esse jogador. E agora? E agora? Quase, quase. Ali a caixa em bola. Bem, mais dois para o Oliveirense. 55 segundos. Miguel Monteiro, o base desta equipa da Ovara. Tem pela frente Barbosa. Agora James Boy. E atenção. Miguel Monteiro. Agora vai para dentro. Vai para dentro. Faltavam 3 segundos. Sai Jenkins da Alvarense, sai Eduardo Santos da Oliveirense e sai James Boy, entra de agora hoje. E na linha lá sobre está Jenkins. Excelente jogador este norte-americano. E entra. Parecia que andava ali à volta do aro, mas a entrar esta bola. Bola para Jenkins novamente, segunda oportunidade. E marca. Barbosa. Marca o Oliveirense. Nem perdeu tempo. Ups, render outro. Ainda outro. Tem Diogo pela frente. A jogar com o relógio. Outro. Vai três. É, não entra. não entra e também não entra por parte da Oliveirense. E chegamos ao final do terceiro período, 52-45. Eu recordo que no final, do primeiro período, a vantagem era da Oliveirense 16-10. Depois, no segundo período, as equipas foram para intervalo com 34, Oliveirense 27, a equipa da Oliveirense. No final deste terceiro período, 52 Oliveirense, 45 Oliveirense no final do terceiro período, e por isso tudo em aberto para o que resta deste segundo, ou melhor, terceiro jogo dos playoffs. Vamos ver o que é que nos reserva esse, o que resta.
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3: Os jogadores estão ali a ouvir os respectivos treinadores. O Oliveirense vai ter que, enfim, vai ser mais assertivo no jogo dos três pontos, e por isso eu recordo só uma vez, se a molha não me falha, o Oliveirense sempre na frente do marcador, pelo menos empatasse sempre. Por isso, tudo em aberto aqui no Arena Dolce Vita em Ovar. Pois já a quem mais ou menos a FM Rádio Alvar TC, eu recordo que no final nós vamos, mas isso para as meias TV, naturalmente, ouvir alguns intervenientes deste jogo. E pronto, vamos entrar no último e verdadeiro 10 minutos. Bola para o Oliveirense, ou melhor, para o Oliveirense. Woods, Underwood, tem pela frente o Barbosa, a dá para Nelson, e a bola não cair. É Bessa, a melhor, Barbosa, eu sou com o Bessa. Vou estar a falar com ele no início desta partida. Barbosa. Jordan. Embalo. Barbosa. À espera de Ciber. E ali uma falta. A falta foi de Ivan Pamisevic. Ivan Pamisevic a fazer aquela falta. E Stormo regressa. Stormo regressa. E é malo. Aires. Ainda Leon Aires. Barbosa. E agora de três, marca. Leon Aires a marcar uma bomba do meio da rua. É bola para a Oliveirense. Atenção, sou ele sozinho. Não vai entrar. Não, não. Via-se que não entrava. E a falta é de Nelson. A falta é de Nuno Moraes, assim é que é. Nuno Moraes. E a bola é para Bessa. É para Barbosa, peço desculpa mais uma vez. Jordan Silveira. Vai, mais dois para a equipa da Olivarense. 52-50. E é o Valencio que tem bola. E agora? Stormond. Agora muito bem jogado. De 3. A bola não vai entrar. E bola para Barbosa. É Malon. Ciber. E agora? A bola para a Oliveirense. E a bola é para a equipa da Oliveirense. Já está. Tudo após. Já se joga em Malo. Barbosa. E agora Mal Ciber. E cá está, de 3. A bola não entra. Bola para a equipa da Oliveirense. Vai até ao fim, Aires. E a bola é para o Oliveirense. Precipitado, Leon Aires. Tinha tudo. Tinha muito tempo para o ataque. Preferiu ir rapidamente para o ataque. Não sei se foi a melhor escolha. É bola para o Valencia. Iert, Júnior. Ainda Iert. Tem Stormo. Agora para Miguel Monteiro. De 3. A bola não vai cair. Não. Não cai não, senhora. Barbosa. Ainda Barbosa. Barbosa, bem balão, no 3. Bimba! Em balão! 52-53. Falta muito tempo, é verdade, mas embalou, conseguiu calar o Arena Bolsavita em Ovar. Só os adeptos de Oliveirense é que fazem barulho. De resto, embalou, calou o Arena de Ovar. Estão ali caladinhos. Enfim, o Vasco tem destas coisas. O barulho que se faz ouvir é dos adeptos que viajaram de Oliveira das Meias. O resto vieram à missa. Estão completamente calados os adeptos da Oliveira. Já não era sem tempo. Já estava com alguma dificuldade eu de puxar a voz. Mas atenção, ainda falta muito tempo. É 52-53. E agora os adeptos a reagirem. E a bola vai pertencer à equipa da Oliveirense. Lá está, Miguel Monteiro. A dar para Hultz. Render Hultz, quase ali perder aquela bola. O base desta equipa, o Jenkins, vai até ao fundo. E ele vai entrar e bola, agora sim. E há falta. E há falta. E é Stormo que vai para a linha de lance livre. Já está, ele tem uma uma percentagem muito elevada. O 55 do Alvarense e a bola vai entrar. Convertiu o primeiro. Tudo empatado. E não converte. Não converte o segundo. Stormo. Bola para Barbosa. Baixa. Barbosa. De três. E a bola não vai cair, nossa senhora. É Barbosa. E agora foi considerado um ponto. Exatamente, a bola vinha descendente. Já foi o que aconteceu há pouco, em sentido contrário. Bola para o Alvarense. Lindo. É 2 mais 1. Isto é, vai para a linha do lance livre. É o Oliveirense e conta os 2 pontos. Exatamente. E agora? Ouvem-se os adeptos da Oliveirense. E se entrar e cá está. 3 pontos. Uma jogada de 3 pontos. Bola para Alvarense. E já são 5 pontos para Alvarense. Pois é. Com uma dificuldade agora Alvarense. Agora vai ter que... Arrenda-se. Vai até ao fim. Vai ser senhora. E bola para quem? Para quem? É para Alvarense. É bola para a equipa da Alvarense, sub 55. Muito jogo ainda para se jogar aqui no Arena. E cá está. Aquela bola é para o Alvarense. O tempo estava no limite. O tempo estava no limite. E por isso teve que ser assim. E agora? Ah, mal. Barbosa não tinha que fazer aquilo. Teve sorte, mas não tinha que fazer aquilo, Barbosa. Foi sem ver. Caiu bem, mas podia ter corrido mal. Atenção, tem 6 segundos. 6 segundos para ir ao sexto. Já está, Barbosa. Vai ter que ir para o sexto. Vai ter que ir para o sexto. E marca. Marca e para o relógio. O treinador do Alvarense. 60-53. Para o relógio. João Silva. Não está a correr nada bem para o Alvarense. E agora ouçam os adeptos da União Esportiva Oliveirense. É uma Oliveirense que cometeu erros, está a cometer erros, e o Oliveirense está a aproveitar de forma, e os adeptos da Oliveirense a fazerem a festa para já, atenção, faltam 5 minutos e 26. Falta muito tempo ainda para o final deste quarto e último período. E é o Oliveirense que vai fazendo a festa. Vai já. E a bola vai deixar a equipa de Alvarez. Tudo a posto aqui no Arena. no terceiro jogo dos playoffs. Já lá está Sporting e Benfica. Volta este jogo. Recordo que no Hockey Patins o Oliveirense esta manhã no Dragão Caixa perdeu com o Porto por 7 bolas a 1, resultado pesado. E agora 2 pontos para a equipa da Oliveirense. Barbosa. Ainda Barbosa. Tem Miguel Monteiro pela frente. Já está, Barbosa. De 3 a bola não entra. A bola não entra. 5 pontos. Ainda falta muito tempo. É Júnior. Júnior, Júnior. Já está. Já falta. Ah, viu agora hoje. Ah, sim, senhora. Ah, sim, senhora, falta. Bola para Alvarense. Bom,

É o fim, é um grande jogo de basquetebol. Vamos ter jogo até ao fim, não seria de esperar outra coisa. João Figueiredo parou o relógio logo depois deste triplo de Shane Júnior. Linha verde. E bola vai pertencer à equipa da Oliveirense. Está ali tudo pronto, mas já está. 4 minutos e 30 para a final deste verdadeiro período. E agora ouçam. Ouçam os adeptos da Oliveirense. Acordaram os adeptos da Oliveirense. Bola para o Oliveirense. Barbosa. Ainda Barbosa. James Boy ali a fazer passos. E mais 2 pontos para o Oliveirense. Pois é. Bola para o Oliveirense. Miguel Monteiro. Ainda Monteiro. Uns. Stormo. E a bola não entra. Não entra, não, senhora. Bem, bem, Oliveirense. Leo Ares. Leo Ares. Ainda Leo Ares. Mal, mal. Leo Ares ali com muita dificuldade. E agora? E agora vai até o fim. Pois vai. Pois vai. Barbosa. Esse é este barulho. Marca! Que grande jogada de Barbosa. E cá está o Alexandre. 2,50 de 2. A bola não vai cair, não, senhora. E a questão de 3. O Oliveirense. A bola também não cai. E é para o Oliveirense a bola. Oliveirense tem que estar no relógio. Tem que gastar tempo, Oliveirense. E agora, James Boy. Não marca, não marca, não. Mal, mal. Não caiu. De 3. Não caiu, não, senhor, de 3. E atenção, lá está, Júnior. Júnior. Ele vai marcar. Ele vai puxar para Miguel Monteiro. E atenção. E a falta é para a equipa do Alvarense. E a falta é para Alvarense. 2-9. Jenkins. Miguel Monteiro. Ainda Miguel Monteiro. Agora Jenkins. Cuidado. Ele está ali debaixo do cesto. Bem. Ainda não é agora, é agora. 3 vezes para Stormo marcar aquela bola. Não foi lá ninguém. Não foi lá ninguém. Stormo. Barbosa. Lehari. Lehari.
E agora.

0: 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E a bola é para o Oliveirense. Foi prontamente assinalada por o ar que estava ali bem, bem perto. Bola vai pensar aqui para o Oliveirense. E para a linha de... Não, é agora só para o Oliveirense. Vai cá. Embalou. Leo Harris. Leo Harris. E agora, Barbosa. Embalou. E a bola não entra. E agora, Miguel Monteiro vai até o fim e também não entra. Também não entra. Meus amigos, se queriam basquetebol, temos basquetebol. Que grande jogo de basquetebol. Barbosa. Ainda Barbosa. Ali se vai, a bola não entra. É o Oliveirense a tentar acabar com o jogo, mas a bola, o jogo exterior não entra. O jogo exterior não entra. Júnior. 32 segundos, 30 segundos. E já está. A bola não entrou. E do 3, também não entra. E bola para a equipa da Oliveirense, meus amigos. Está quase. E agora? Quem é Silva? Quem é Silva? Os adeptos da Oliveirense. Os adeptos da Oliveirense, 18 segundos. A 18 segundos, está na linha de lance livre. E marca. E atenção, que ainda tem mais um lance livre, Leo Harris. Leo Harris tem na linha lance livre. E marca. E para o jogo. Para o jogo, porque 62, eu penso que são agora 4 pontos, 62-68, assim é que é, 62-68. Pareceu-me que a mesa ou não ratificou ou eu fiz mal as contas. A faltar 18 segundos. É. Faltam 18 segundos. 4 pontos. A separar as. E bola é para a equipa da penso que será da Alvarense, exatamente. Equipa da Alvarense que vai ter posse de bola 18 segundos. E agora, vamos ver, tem que ser rápida. Vai tentar marcar 3, Miguel Monteiro. E falta. Falta a 14 segundos o... Vai para a linha lance livre Miguel Monteiro. a 14 segundos do final desta partida. Miguel Monteiro, se marcar, fica a 2. Mas a posse de bola é para o Oliveirense. Vamos ver se Miguel Monteiro não treme. Está lá Miguel Monteiro. 62-66. Vantagem de 4 pontos para o Oliveirense. Cá está Miguel Monteiro. Tem direito a 2 lances livres. Tem direito a 2 lances livres. Miguel Monteiro e Marco o primeiro. Marca o primeiro. Depois o Alvarense vai fazer falta rápida, claro. E Miguel Monteiro marca o segundo. Ainda tem direito a mais um, porque a falta foi de exterior, exatamente. Miguel Monteiro, pode ficar exatamente. Fica a um ponto ao Oliveirense, posse de bola. E para o relógio novamente. Para o relógio novamente. O que quer dizer que a Oliveirense só tem que jogar com o relógio e o Oliveirense vai ter que fazer a falta. É por aí, vai ter que fazer a falta a equipa da Alvarense. Quatorze segundos resta para se jogar. E agora é tudo ou nada. 14 segundos. E agora a Arena tenta apoiar a sua equipa, naturalmente, posse de bola. E 14.4 para a equipa, 1 ponto a separar as duas equipas. E aqui a bola é para a equipa da Oliveirense. Já está. Bola para a equipa da Oliveirense. É, mais um vídeo árbitro. Obrigado. Mais um vídeo árbitro ali. Passaram-se poucos segundos depois de aquela falta. Atenção que, em caso de reverterem esta decisão, a vida pode ficar complicada para o Oliveirense. E 13.3 está-se a rever ali aquelas imagens, a ver a quem pertence aquela bola. Penso já está decidida e bola é para o Oliveirense. Bola para a equipa do Oliveirense. tentas apoiar a equipa da Alvarense, tem um ponto de vantagem. E cá está. É. E dois lances livres para o Oliveirense. Dois lances livres para o Oliveirense, meus amigos. Se o Oliveirense marcar os dois, obriga o Oliveirense a marcar três. Vamos ver de que forma. E nem mexe. Dois pontos. Se marcar, obriga o Oliveirense a marcar três. Vamos ver. E marca! Nem mexe. Nem mexeu. E já está. Alvarense. E de três. Vai ali marcar. E a bola não entra. E o Alvarense pode ganhar o jogo. O Alvarense vai vencer esta partida. Não vale a pena chorar, meus amigos. Está quase feito. E agora? E a festa? Quem é que faz a festa? Os adeptos da Oliveirense. E cá está. E a bola não entra. E a bola não entra. Obrigado. Aleluia. Na linha de lance livre, só tem que marcar. E marca! E marca! Está feito! Vitória do Oliveirense! Vitória do Oliveirense! Está feito! 65! Alvarense, 69, Oliveirense, nós pedimos daqui de cima, pensamos de lá de baixo. Foi um prazer, até uma próxima.
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4: Boa tarde, aqui fala o Nuno. Queria dedicar uma música dos Azeitonas com o tema à vossa escolha. Para dedicar à minha família, a vocês aí, com o resto, boa tarde, e a todas as mulheres.

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6: 18 horas.
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2: Olá, daqui é o Abílio. Gostaria de ouvir 74-75 dos The Connells para dedicar ao pessoal da AG Metal, ao Dino e ao Caricas. Muito obrigado e boa tarde.

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2: 6:32.
3: Boa tarde.

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1: Boa tarde. Era para dedicar à minha mamã a música do Diogo Pissarra, Paraíso. Beijinhos.

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6: 19 horas.
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2: Olá, boa tarde. Eu queria ouvir a música do Mili, Oi, para dedicar a toda a gente que está a trabalhar e a toda a gente que está em casa e ao Babós de Queima. Obrigada e beijoca.

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2: 19 horas e 30 minutos.
3: Boa tarde.
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1: Boa tarde, voz do Caima. Sou o Pinho. Gostaria de ouvir a música da Lady Gaga, de Shallow, para dedicar à pessoa que é muito especial. Obrigado e bom dia de trabalho.

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0: bom português, não recuse ao Dona Inês. Um beijinho também para si.
1: Ó Dona Inês, veja lá, ele é bom rapaz.
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2: 21 horas.
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5: 22 horas.
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